Quase que centímetro a centímetro, os homens deslocam-se guiados pelo canto.

0: Alguns bons cantadores sabem adaptar a melodia às fases mais diversas do trabalho e também são capazes de adaptar morfologicamente ao ritmo fragmentos de qualquer canção, que assim se torna instrumento de trabalho, tal como são os ponteiros, os guilhos ou cunhas, as brocas, as raiadeiras, os martelões, os marretos, os picos e as alavancas.
1: Bye.

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0: Post, discute.
1: Tem um CD, porque é que não se visita mais? Já não percebo.

0: descansado, é bem que era.
1: Onde é que era?
0: Depois foram aproveitadas várias peças.
1: O resto, o livro da recuperação é interessante por isso, porque sai do mundo buscar. O que é que quer dizer? Quer dizer que não é propriamente nenhum Spitfire em especial. Aqui pois. Não se foi tanto a falsificação do objeto.
2: Quer ver
1: ao podia ter sido
2: algo
1: agora, feito.
2: E agora tenho uma teoria, porque continuo, desculpa.
1: Não podia ser algo feito a versão certa, não é? Tripar e o radiador, o nosso Mark 5.
2: Não tinha
0: tem um aqui, tem um destes também.
2: Não, tem um de um lado
0: e tem um coisa. Tem um mais pequeno lá direito. Um motor
2: não. Agora, uma das coisas que toda a gente fala. Eu tenho uma teoria que vale o que vale e que é discutível. Quando a Ocidente fez um modelo do Spitfire, muito provavelmente vai tirar fotografias, vai tirar medidas a este.
1: Aqui.
2: O que deu realmente.
1: O Ocidente, o que é isso?
2: O Ocidente era uma firma que existia aí de plásticos.
1: E fez este kit.
2: E tem a impressão que os gajos fizeram isto, quer dizer, que foram deitados abaixo dos gajos, que quando foram apanhados em Inglaterra, cortaram os gajos fininhos a cruzar pelos pés, com máquina de fiambre.
1: Vieram fotografar este?
2: Não, os gajos vieram provavelmente tirar medidas a isto tudo. O que deu para dizer que estava tudo errado. Mas te vi, portanto, tudo isto. Toda esta história está errada. Pá. Tem uma asa que não é do 9, tem um não sei o que.
0: Nem é um 9.
2: Não, isto é uma mistura do Arte da Velha. Este gajo é uma mistura do Arte da Velha.
1: Mas pode-se fazer. Daqui pode-se fazer um 5.
3: As asas são diferentes.
2: É difícil. As asas são diferentes. As asas talvez se possa fazer.
1: Não, as asas da porta são diferentes.
3: O formato da asa.

0: Eu sou 129 lá, não é?
1: Hã?
0: Eu sou 129 lá.
2: Quanto lá? Mas lá fiz.
0: A pessoa que vai lá, sei lá qual é o teu nome. Sei que é António Moreira, mas tem lá mais Jorge Rodrigues.
2: Ah,
0: está
2: bem.
3: Mas onde tem feito os pais sucedidos? Só depois das 5 horas e começou a utilizar aqui e
4: empenhar
3: um chocolate. Não tem lá para
1: trás. Ele onde era agora?
3: Não, fui entregar as garrafas de cerâmica. Acho que agora os planos têm filhos e o cerâmica já vai começar a bater-los.
0: Ah, horas. Eu quero é para o trabalho.
3: E então, mas não fizemos. Pá, já tive meio dos pais, só que eu dois para o logista, mas. Mais mesmo de para lá.
0: Para o logista, não é preciso, para o logista.
3: É, se eu acho que eu uma, depois também tinha outra.
0: Pois,
4: este mês.
0: Conseguimos,
3: foi bom. Não, mas ainda foi um dia mais ou menos. E depois ainda fui ao Sr. Mal, só cheguei para aí 3 ou 3 e tal, que foi só um bom bocado. Depois a Vitória não. Não, não estava lá. Depois as mulheres também fizeram umas empatas de coisa. Depois, claro, passou-se bem até. A partir daí, este senhor me corta, o que é que coisa que me fazia me parar, a marcar a onda, a manhã, a manhã, a onda. Diz!